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0: Decretos reais.
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0: Ai, do céu.
1: Hoje eu te beijei pronto.
2: Mais uma.
3: Mais uma que vai ficar gostosinha.
2: É contigo também.
4: Toca o pau, gato.
3: É pagonejo, pagonejo.
0: Assim, ó. Qual que é essa, gato?
3: Comigo, senhor.
0: Começa.

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0: Bebê Goiânia, vai de lá pra cá, pra ficar bonito. Quem gostou, bota a mão pra cima e faz muito barulho. Obrigado.
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1: Tem dia que é noite, né?

0: Valeu, gente.
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0: Sucesso!
1: Se existe um menino que merece fazer sucesso, é esse cara aqui, mais do que ele já faz.
2: Amém. Muito obrigado. Que felicidade ter vocês aqui, rapaz.
1: Deus abençoe.
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0: gordinho, é nóis.
1: Eduhara,
2: ele veio preparado, hein, menino?
1: Eles vieram de que jeitinho, hein?
0: Você viu o look do Menóis? Meteu?
2: É isso, demais.

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0: Cadê o grito dos pagodeiros?
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0: Puta que pariu!
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0: energia. Alô, varões!
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Só um pouquinho, porque um toque de gaita do Rio Grande merece um pandeirinho bem tocado. Por isso uma cordoninha de botão quando ronca, é? No Rio Grande Velho, a gente tem que trazer um pandeirinho daqueles apaixonados, assim. Um estilo bem campeiro, chega de bode-bode, chega de mexe-mexe. Vamos voltar às raízes e trazer de volta a tradição. Num toque de pandeiro e uma gaitinha.

0: Camisa 10.
1: Beijo, Eli.
0: Tamo junto.
1: Tamo junto.
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0: Posta aí.
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3: Ao que dá cavaco!

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0: E esse guardanapo amassado diz como é que eu tô.
1: Novo sucesso no sul. A galera lá em cima também, ó, mais forte, mais forte.
0: Esse guardanapo amassado diz como é que eu tô.
1: Casinho.
0: Sofrendo por amor.
1: Obrigado, gente. Vamos.

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3: Fim de semana.

0: satisfeito, mas quero saber quem é que tá mandando aqui na festa do Pinhão. Lá no Rio Grande manda os homens.
1: E aqui também manda os homens.
0: Quem é que manda aí?
1: Aqui no Paraná manda os homens. Lá na minha casa também quem manda é o homem. E agora aqui hoje eu vou mostrar pra você.
0: Não tava te ouvindo, fala de novo.
1: Que quem manda aqui são os homens, eu vou mostrar pra você.
0: Tá,
1: escuta aqui.
0: Deixaram a mulherada pra mim. Deus,
1: eu vou convocar todos os homens presentes nessa festa agora. Pra nós mostrarmos uma vez por todas que as mulheres são bonitas, também cantam bem, mas os homens gritam mais forte do que as mulheres. Só! Ah não, vamos ver então.

0: que vocês acharam, mulherada? Né? Olha, realmente vou vir embora pro Paraná. Aqui quem manda é a mulherada, olha só. Quer? Eu vou te mostrar agora. Seguinte, mulheres, moças, mocitas, moçonas, mulheres, vocês sabem que vocês são as coisas mais importantes na nossa vida. Eu vou me ajoelhar aqui agora. Mas o seguinte,
1: não,
0: eu quero ver só vocês, mulheres, dando um grito de guerra, mais um grito bem forte, para nós tapar de vez a boca desses homens aí, para mostrar que as mulheres estão tomando conta do mundo. Só as mulheres gritando comigo!
2: Fim de semana.
0: Eu não sei, diz que tinha homem por aí.
1: Realmente.
3: Deu problema.
0: Mas você sabe que as mulheres não são assim tão má. As mulheres vão dar uma chance pra vocês, homens que estão fracos na barbaridade. Vocês, homens, querem gemer por baixo ou gemer por cima? Fazer o contrário, eu já caí precoce. Quero ver as mulheres gritando e os homens gemendo que perderam. Todo mundo junto assim.
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1: abre o fone, Gaiteiro.

só na base do pandeiro. Vamos cantar com o Minuano. Eu vou dançar. Tá bonito. Mais uma vez.

0: somos fãs pra caralho.
1: Não vou dar conta de terminar o DVD. Cara.
0: Boa, que alegria.
1: Eu não vou dar conta de terminar esse DVD, como é que faz?
2: Não, mas não veio pra atrapalhar, não, mano.
0: Deus abençoe muito vocês, velho. Muito, muito, muito.
1: Cara, esses caras aqui são fodas na vida de Diego Vitor Hugo. É sem palavras pra esquecer. Aí. Nós merecemos e o Berlândia também merece ter isso aqui.
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0: Obrigado, Diego. Vitor Hugo.
1: Obrigado, Bruno Marrone, por aceitar o convite e cantar essa moda linda com a gente.
2: Alô, meninos. Sucesso pra vocês.
1: Ô, moçada.
3: Obrigado a vocês, viu?
0: Muito obrigado.
3: Obrigado mesmo.
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0: Esse.
1: Me deixa louco. 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

0: Bruno.
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0: João Gomes, MC do Juan, palmas, faz barulho aí!
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0: Alguém apaixonado aqui em Cuiabá hoje? Alguém sofrendo de amor? Você que veio pra cá tentando esquecer aquela pessoa e ainda não conseguiu. Vou dar um conselho de amigo. Se fosse eu ligava pra essa pessoa agora, essa hora. Ligava, deixa de orgulho besta. Ligava e falava assim: amor, tô morrendo de saudade de você. Não é porque eu tô no show do Cristiano Araújo não, mas se você quiser a gente casa, a gente namora. Se nada der certo, a gente só beija na boca, gostoso mesmo, vira só um rolo. Mas fica comigo, eu aceito ser apenas seu caso definido.

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0: Obrigado, meu Deus. Obrigado, Pai. Te amo.
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fazer. Galera, é isso aí. Olha só, veja bem. DVD do Tim Barbaridade. Outro momento melhor não poderia ser. Eu quero deixar registrado aqui. Meninas, prestem muito bem atenção no que eu vou dizer agora. Eu fiz uma grande descoberta. É verdade. E os homens vão concordar. Toda mulher aqui nessa noite de hoje, a partir de agora, se considere absolutamente e totalmente gostosa! E agora, a gente vai deixar registrado de vez esse hino de nós mulheres. Chegou a vez de nós darmos o nosso troco. E toda mulher que se disser gostosa nesse momento, vai jogar a mão pra cima assim comigo. Joga a mão pra cima!

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1: Essa aqui é um ditado que diz: se você não cuida, ó, cuidado, viu?

0: Não cuida, ó, cuidado, viu?
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Atenção todos os canalhas nesse momento. Vamos cantar bem alto. Somente aqueles homens bons de cama, aqueles que se intitulam canalha de verdade, venham comigo. Caralho, eu sou canalha, eu sou canalha, eu sou canalha, eu sou. É assim que elas me chamam, né?

0: fico aqui paradinho, né?
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3: Essa música é pra galera que tem a junta mole, bem mole.

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1: Seja bem-vindo ao Rádio Rural, Dicas e Notícias da Terra. Hoje vamos compartilhar uma dica de manejo de gado que pode ajudar a melhorar a eficiência reprodutiva do seu rebanho. Você sabia que o monitoramento do ciclo estral das vacas e a utilização de técnicas de inseminação artificial podem aumentar a taxa de concepção e reduzir o intervalo entre partos? Ao identificar o momento ideal para a reprodução e utilizar materiais genéticos de qualidade, é possível melhorar a qualidade do rebanho e aumentar a rentabilidade da sua atividade pecuária. Invista no manejo reprodutivo e colha os benefícios de um rebanho mais produtivo e saudável. Até o próximo Rádio Rural. 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
4: Um homem bastante idoso procurou uma clínica para um curativo em sua mão ferida. Ele pediu que o atendesse o mais breve possível, porque ele estava atrasado para um compromisso importante. Enquanto tratava, o jovem médico quis saber o motivo daquela pressa. E o idoso disse que precisava ir a um asilo. Lá ele tomaria o café da manhã com sua esposa, que estava internada há bastante tempo, pois sofria de Alzheimer em estágio bastante avançado. Enquanto terminava o curativo, o médico perguntou-lhe se ela, por certo, não estaria estranhando o fato de ele estar atrasado. Não, disse o idoso. Ela já não sabe quem eu sou. Há quase 5 anos minha mulher não me reconhece. Intrigado, o médico lhe perguntou: mas se ela já nem sabe quem é o senhor, por que essa necessidade de estar com ela todas as manhãs? O velhinho sorriu, deu uma palmadinha na mão do médico e disse: é verdade, você tem razão. Ela não sabe quem eu sou, mas eu sei muito bem quem ela é. Enquanto o velhinho saía apressado, o jovem médico, muito surpreso e emocionado, pensava: é essa a qualidade de amor que eu gostaria para minha vida. Um amor que não se reduz ao físico, ao romântico. Um amor verdadeiro que é a aceitação de tudo que o outro é, de tudo que o outro foi, de tudo que o outro será, do que já não é mais. Como bom velhinho, somos chamados a conhecer e a viver em profusão este amor maiúsculo.
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7: Oi, gente, estamos chegando com mais um Baú Sertanejo. Eita, coisa boa. A partir de agora, nessa semana que inicia, hoje é segunda-feira, estamos chegando no ar com mais um Baú Sertanejo. Obrigado pela tua companhia, pela tua audiência. Estamos chegando com mais alegria para você. Aumenta o som, Baú Sertanejo já está no ar.

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0: Essa próxima canção a gente queria oferecer a todos os universitários que estiverem presentes aqui hoje. Essa é pra vocês!
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0: com as melhores pra você, onde você estiver. A gente volta daqui a pouquinho, é só tempo de tomar uma água e a gente volta.
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2: 5:21.
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0: Paú Sertanejo, sempre com as melhores pra você aqui no Sai da Sintonia. Já já tem mais pra você.
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2: 5 horas e 40 minutos.
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0: Valeu, gente. Depois do intervalo, a gente tá aqui de volta com o Baú Sertanejo. Aumenta aí o som pra você conferir.

0: Beijo, trazendo pra você sempre as melhores. Não sai daí não, daqui a pouco tem mais aqui no baú.
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0: Eita coisa boa, é sempre bom demais relembrar as grandes emoções da nossa vida. O Baú Sertanejo está de volta.
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0: depois do intervalo.
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2: 6:14.
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6: Bem-vindos ao Rádio Rural Dicas e Notícias da Terra. Hoje vamos explorar uma curiosidade ambiental que nos mostra como a agrofloresta pode ser uma alternativa sustentável para a produção de alimentos. Você sabia que a agrofloresta combina árvores, arbustos, culturas agrícolas e criação de animais em um mesmo sistema produtivo, promovendo a diversidade e a resiliência dos ecossistemas? Além de aumentar a produtividade, a agrofloresta contribui para a conservação do solo, a proteção da biodiversidade e a mitigação das mudanças climáticas. Vamos investir na agrofloresta como uma forma de produção alimentar mais sustentável e resiliente. Até o próximo Rádio Rural. Dicas e notícias da terra.
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0: Muito bem, de volta com o Baú Sertanejo. Aumenta o som.

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0: O sertanejo trazendo o que foi sucesso e o que é sucesso aqui do sertanejo pra você. Não sai daí não, já já tem mais.
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2: 6:32.
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3: Não duvide das suas capacidades, querida amiga. Por mais que as coisas não estejam correndo bem na escola, há momentos em que simplesmente tudo parece sair errado, mas são apenas fases más, matérias que não são tão interessantes para nós e nos desmotivam. Pode contar com o meu apoio no que eu poder ajudar. Amanhã, certamente, tudo voltará à normalidade, pois você é uma aluna esforçada e isso trará os seus resultados.
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7: Mais uma super sequência de volta aqui, ó, pra você ouvir curtir no Baú Sertanejo.

0: Meu gente, essas são as últimas de hoje do nosso Baú Sertanejo. Que pena que acabou. Que pena, hein, gente? A gente volta na próxima edição com mais Baú Sertanejo. Obrigado aí pela tua companhia, pela tua audiência. Se cuida, juízo. Coloque Deus à frente de tudo. A gente volta na próxima edição com mais Baú Sertanejo pra você.
1: 6:52. 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
2: Eita, menina, é desse jeito, rapaz. É, quando tem todo canto, na minha terra em Picuí também tem. Chifrudo tem, rapaz. Olha, Guiguinho, vereador lá da...

0: da minha terra gostava de jogar baralho e sempre levava um amigo dele, Juju, lá pra casa dele, rapaz. E a mulher de Guigui era muito boa, do vereador, né? E Juju era doido pra fazer o sesh com a mulher. Quando foi um dia, rapaz, Juju jogou uma carta de baralho assim debaixo da mesa e foi se abaixar pra pegar só pra olhar pra as pernas da mulher de Guigui. E olhando pra lá, olhando pra cá, quando se levantou, aí Guigui resolveu ir no banheiro. A mulher olhou e disse, gostou? Pode ser seu, por mil real. A Juju disse, Deus com eu, amanhã eu tô aí. Quando foi no outro dia, rapaz, a mulher esperando de tarde, chegou Juju com mil real na mão e disse, tá aqui. Pegou a mulher de Guigui, aquela confusão, lá pras tantas ele foi-se embora, chegou Guigui. Olhou pra mulher e disse, ei mulher. Ela disse, o que foi, meu amor?
1: Se Juju teve aqui?
2: Esteve. Ah, meu Deus, ele sabe. Teve sim. O que, por quê?
1: Se ele deixou mil real aí.
2: Ai, meu Deus, até do mil real ele sabe, meu Deus. É, realmente ele deixou, meu amor. Por quê?
1: Não, porque aquele safado passou de manhã lá na Câmara de Vereador, me pediu mil real emprestado e disse que trazia aqui de tarde.
0: É, rapaz, e Mané Potência, meu primo, a gente tava no Bar de Elmo tomando uma lá, ele chegou, tava eu, Guigui e Juju, né? Tô tomando uma lá. Ele chegou, olhou pra eu assim, olhou pra Guigui e disse...
1: Ô, Guigui, me diga uma coisa. Se tu pega a tua mulher com outro cara na cama, tu fazia o quê?
0: Aí Guigui olhou e disse... Eu matava ele. Eu matava ele. Como é que o cara vai fazer um negócio desse com minha mulher, rapaz? Eu matava aquele safado.
1: Tá certo. E você, Tonho? Você fazia o quê? Você pega a sua mulher com outro cara na cama?
0: Eu digo, rapaz, eu matava era ela. Porque se eu matasse ele, eu tinha que cometer um assassinato toda semana, né? Eu e Guigui. Então era melhor a gente matar logo ela, porque já era só um assassinato só.
1: Tá certo, Tonho. E você, Juju, fazia o quê?
0: Juju disse, eu? Eu matava logo era os dois, porque eu sou é macho. Matava logo era os dois. Tá certo. Aí juntemos os três, perguntemos a Mané. Seu Mané, bonitão, e você? Você pega a sua mulher com outro cara na cama, você fazia o quê?
1: Seu? Eu, rapaz, eu pegava a bengala e enfiava no felfó dele.
0: Mas peraí, ninguém falou em bengala aqui?
1: Pá, comer minha mulher só se for um cego, rapaz, ela é feia demais.
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1: Seja bem-vindo ao Rádio Rural, dicas e notícias da terra. Hoje vamos compartilhar uma dica de manejo de gado que pode ajudar a melhorar a eficiência reprodutiva do seu rebanho. Você sabia que o monitoramento do ciclo estral das vacas e a utilização de técnicas de inseminação artificial podem aumentar a taxa de concepção e reduzir o intervalo entre partos? Ao identificar o momento ideal para a reprodução e utilizar materiais genéticos de qualidade, é possível melhorar a qualidade do rebanho e aumentar a rentabilidade da sua atividade pecuária. Invista no manejo reprodutivo e colha os benefícios de um rebanho mais produtivo e saudável. Até o próximo Rádio Rural. Dicas e notícias da terra.
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4: Um homem bastante idoso procurou uma clínica para um curativo em sua mão ferida. Ele pediu que o atendesse o mais breve possível, porque ele estava atrasado para um compromisso importante. Enquanto tratava, o jovem médico quis saber o motivo daquela pressa. E o idoso disse que precisava ir a um asilo. Lá ele tomaria o café da manhã com sua esposa, que estava internada há bastante tempo, pois sofria de Alzheimer em estágio bastante avançado. Enquanto terminava o curativo, o médico perguntou-lhe se ela, por certo, não estaria estranhando o fato de ele estar atrasado. Não, disse o idoso. Ela já não sabe quem eu sou. Há quase 5 anos minha mulher não me reconhece. Intrigado, o médico lhe perguntou: mas se ela já nem sabe quem é o senhor, por que essa necessidade de estar com ela todas as manhãs? O velhinho sorriu, deu uma palmadinha na mão do médico e disse: é verdade, você tem razão. Ela não sabe quem eu sou, mas eu sei muito bem quem ela é.

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1: Bom dia, ótima segunda-feira. Tá no ar o seu Café com Notícia. Aqui a informação chega quente antes mesmo do primeiro gole. Eu sou a Joyce e a partir de agora a gente vai direto ao ponto e sem enrolação. Para participar, 47992679038. Vamos para a previsão do tempo. Começamos a semana com chuva. Muito bem. Vamos ter durante o dia inteiro previsão de chuva. A máxima será de 16 graus, a mínima será de 13. Dia frio, gostoso para tomar um café e ficar embaixo das cobertas. Mas, como todo mundo é igual, temos que trabalhar. Mas amanhã, terça-feira, o sol volta a surgir e a máxima será de 20 graus, a mínima será de 10. Lembrando que, desde ontem, está chegando uma frente fria no estado. Hoje já vai estar muito frio no Rio Grande do Sul e amanhã esse frio chega aqui, tá? Então essa passagem de chuva pelo estado de Santa Catarina em alguns municípios já é uma frente fria que desde ontem está se deslocando do Rio Grande do Sul. Terça-feira a gente vai ter sol entre nuvens, na quarta-feira já volta um climinho um pouquinho mais quente, teremos 22 graus, a mínima 10, na quinta sol entre nuvens, 18 graus, 12, na sexta um pouco mais nublado, 20 graus será a máxima e no sábado também 20 graus, sol entre nuvens. Por que eu estou dando a previsão do tempo da semana inteira? Porque ela vai mudar. Vai mudar algumas vezes, então a gente vai acompanhando as mudanças por aqui. Vamos de Charlie Brown Jr., daqui a pouco eu volto com mais notícias no Café com Notícias.
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notícia. Charlie Brown Jr., senhor do tempo. E a gente vai voar agora até a Rússia. Essa notícia tem exatamente 23 minutos. Os russos matam pelo menos 11 pessoas agora e deixam a Catedral Histórica de Kiev em chamas. A Rússia lançou, durante esse domingo, início de segunda-feira, vários mísseis para as principais cidades ucranianas, matando pelo menos 11 pessoas e incendiando a histórica Catedral da Dormição em Kiev. A vaga de ataques ocorreu numa altura em que as notícias de acordo entre os Estados Unidos e o Irã começaram a abrir caminho para a paz na guerra no Médio Oriente, sublinhando a falta de processos rumos ao fim dos mais de 4 anos de combates na Ucrânia. 5 operacionais de salvamento morreram durante a operação de combate e os incêndios no nordeste da Ucrânia e pelo menos outros 5 foram feridos após os ataques na cidade de Kravlik. A declaração agora de manhã pelo ministro do interior Igor Klimenko deu que ainda não se tem exatamente quais foram os locais que foram atacados e quantas pessoas vieram a óbito. Essa é uma notícia quentíssima, faz 23 minutos que saiu, então quem sabe durante o dia aí a gente tenha algumas outras notícias para falar a respeito. Bom, e esse final de semana a gente também teve um acidente aéreo, né, com um cantor, Oliver Tree. E 6 pessoas acabaram falecendo nesse acidente aéreo, que foram 2 helicópteros que acabaram batendo no ar no Rio de Janeiro. Caíram em cima de alguns carros e 6 pessoas vieram a óbito. Depois a gente vai falar sobre esse assunto pós-musiquinha que a gente vai ouvir, ok? Café com notícias.

0: musiquinha aí escolhida a dedo, né? Já que essa música foi tema de uma série no Netflix chamada Mecanismo, onde falava sobre como a estrutura da corrupção funcionava. Então eu coloquei essa música aí em homenagem aos nossos corruptos, né? Essa semana parece que vamos ter mais algumas novidades aí, né? Então vamos aguardar. Logo essa semana vai pegar fogo em Blumenau. Bom, e voltando a falar sobre o acidente que aconteceu no Rio de Janeiro, né? As autoridades ali estão vendo realmente o que que aconteceu, porque houve a colisão dos dois helicópteros. Num helicóptero tinha o Oliver Tree, que é o cantor norte-americano, e o Lucas Frota, que é um youtuber bem conhecido. No outro helicóptero, sozinho, estava o Charles Marcillac, que é um piloto considerado experiente na aviação executiva. Na outra aeronave, a gente tinha o Alexandre Souza, que também era piloto e comandava a aeronave onde estavam os dois famosos ali, o Oliver Tree e o Lucas Brito Chaves, que é o Lucas Frota. Também estava no mesmo helicóptero o Gaspar Prim e o Lucas Vignali, que eram outros dois ocupantes aí nesse acidente da aeronave que aconteceu esse final de semana no Rio de Janeiro. E adivinha quem tá com as malas prontas pra ir viajar? Luiz Inácio, ele vai no encontro lá no G7, mesmo sem o Brasil fazer parte do grupo. Bom, então, esse convite da França, país anfitrião da cúpula deste ano, embora não seja membro do grupo, o país participa das discussões em um momento marcado por guerras, tarifas e disputas é o que ele tá dando. Embora o país não integre formalmente o grupo, o nosso presidente vai até a França e vai fazer parte da cúpula deste ano realizada em Evian-les-Bains, às margens do Lago de Genebra. Que chique, gente! O que será que ele vai conversar lá, né? Eu fico estarrecida com a presença do nosso excelentíssimo presidente da República no G7. Bora de música, a gente vai ouvir Empire of the Sun, essa música que tá tocando em todos os jogos da Copa. É uma música antiga, mas é muito legal. Bora lá.
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Voltamos e voltamos para falar do Trump, que anunciou o acordo de paz com o Irã e o fim do bloqueio naval. Mediante essa conversa, os Estados Unidos e o Irã chegaram a um acordo de paz no dia de ontem. As informações foram confirmadas pelo próprio Trump e o primeiro-ministro do Paquistão, Shehbaz Sharif. É difícil falar esses nomes, gente. Os detalhes do acordo não foram divulgados e Teerã ainda não comentou o anúncio. A confirmação de Trump aconteceu através de uma publicação na plataforma Truth Social e o acordo com a República Islâmica do Irã está agora concluído. Parabéns a todos, escreveu o presidente dos Estados Unidos. Já Sharif declarou na rede social X, o antigo Twitter, que ambos os lados declararam o encerramento imediato e permanente das operações militares em todas as frentes, incluindo o Líbano. Porém, como eu falei antes para vocês, houve um ataque em Kiev e 11 pessoas morreram. E aí não sei o que vai acontecer com esse acordo aí, o que vai se suceder daqui para frente com esse tratado de paz feito pelo então Donald Trump e Sharif. Sharif do quê? Gente, o nome dele é muito difícil. Vamos lá, Sharif Kiev. Pronto, saiu. Notícias, então eu acho que a gente pode ir pro nosso giro de notícias pra gente falar a respeito das últimas notícias. Vou até dar uma pausada na nossa trilha aqui pra gente poder falar sobre as últimas notícias. Bom, como eu já falei, a Rússia acabou atacando Kiev, né? Atingiu o mosteiro considerado patrimônio histórico pela Unesco, que está em chamas. O Detran reforça a fiscalização de motos e veículos e autopropelidos para aumentar a segurança no trânsito. Então se preparem, pessoal que anda de motinho aí, porque o Detran vai estar em cima. Bom, e o TJ de Santa Catarina apura o suposto plano de atentado contra a desembargadora que prendeu 17 prefeitos. Esse é um assunto muito sério, gente. Muito sério mesmo. Essa desembargadora aí é que tá fazendo todos os trâmites e operações pertinentes para a prisão desses prefeitos aí que passam a mão no nosso dinheiro. Bom, motoristas de app que adesivarem os veículos com propaganda política podem ser multados em até 30 mil, decide o TRE. Então, muita atenção aí com os motoristas de app que podem levar uma multa aí. E o governo dos Estados Unidos avalia punir os torcedores brasileiros após a baderna na Times Square. Vistos podem ser suspensos. Sargento Junks e Indavírus, saiam já daí dessa baderna, hein?

0: saiam já daí dessa baderna, hein? Bom, e a Câmara Municipal de Porto Belo havia gastado 124 mil em iPhones para os vereadores. Mediante a uma publicação do vereador de Itapema, vereador Ramos, a Câmara Municipal de Porto Belo decidiu suspender a compra dos iPhones. Graças ao vereador ali, que ficou em cima, conseguiu fazer com que não fosse gasto esses 124 mil reais em iPhones para vereadores. Me poupe, né, gente? Foi o TCU investiga o confisco de 5,7 bi do dinheiro esquecido dos brasileiros para o desenrola do Lula. Eu já tinha falado sobre isso na outra semana e parece que realmente é real essa notícia aqui, que o dinheiro esquecido o governo está utilizando para o programa desenrola. Isso aí é inadmissível, minha gente. Bom, e as marcas de carros elétricos estão alertando os carros híbridos em risco com enchentes, o limite de travessia e velocidade cruciais. Então, muita atenção aí, todos que têm carro elétrico e híbrido, não entrar em água, em alagamento, essas coisas assim, porque é perda total no carro. Bora de música? Vamos ouvir um Kid Abelha? Te amo pra sempre, já que a gente saiu de uma semana bem amorosa. Vamos ouvir um pouquinho mais de amor.
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0: nós vamos saber como é que tá a classificação dos times. Vamos lá. Primeiro lugar, Palmeiras, com 41 pontos. E segundo lugar, Flamengo, com 34. Terceiro tá o Fluminense, com 31. E ali no meio, bem no meio, na fase de grupos da Copa Sul-Americana, a gente tem o Curitiba, o São Paulo, o Atlético Mineiro e o Corinthians, minha gente. Daí Cruzeiro e Botafogo. Já naquela fase, assim, rebaixamento da Série B, a gente tá com o Vasco e o Grêmio, gente. Meu Deus. O Vasco já tá no rebaixamento, né? Mas aí a gente tem ali Grêmio, Santos e Inter disputando para ir junto com o último colocado, que é a Chapecoense, minha gente. Meu pai amado. Vamos lá para resultado dos jogos. Bom, a Alemanha meteu 7-1 em Curaçao. Foi emocionante o jogo, até porque Curaçao é a primeira vez que participa da Copa do Mundo e fez o seu gol, e foi muito bonito de ver. Holanda e Japão ficou 2-2. A Costa do Marfim acabou vencendo o Equador e a Suécia fez 5-1 na Tunísia. A Austrália meteu 2 na Turquia e hoje tem Espanha e Cabo Verde. Temos que ficar de olho aí nesse jogo, porque eu acho que a Espanha vem com tudo, tá? Então, temos que ficar de olho aí nesses times mais renomados aí. E a gente também não vai deixar para trás os nossos queridos do Metropolitano, que acabaram vencendo esse final de semana o Guarani de Palhoça por 3-1. O Blumenau, nosso querido Beck, também ganhou na quarta-feira. E tá todo mundo ali na primeiríssima colocação. O que será que nós vamos ter de jogos, né? Vamos ver o que a gente vai ter de jogo para amanhã. Amanhã a gente tem Espanha, hoje no caso, né? Espanha e Cabo Verde, Arábia Saudita e Uruguai. Aí vamos ter França e Senegal amanhã, Iraque, Noruega e Argentina e Argélia, às 22 horas. Essas são as notícias do esporte. Mas quero falar para vocês que eu acabei de receber uma notícia aqui do que o jogador... Meu Deus. Peguei a notícia para falar para vocês e perdi a notícia aqui. O jogador foi preso ontem numa balada no Rio de Janeiro por falta de pagamento de pensão. E também o que causou muito murmurinho aí nas redes sociais foi o Ibope, né, da Globo, que ficou em terceiro lugar. Segundo lugar ficou o SBT e em primeiríssimo lugar o Cazé TV com a transmissão dos jogos. Diogo Defante, do Cazé TV, acabou de ser preso ontem, né? Na manhã de ontem, fazendo as suas piadinhas sem graça na frente da polícia. E lá não é baderna, não é bagunça, lá é Estados Unidos, né, minha gente? Então, brincadeira tem hora! Bom, essas são as notícias do esporte. Agora a gente vai ouvir música e daqui a pouco a gente volta com mais notícias locais.
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E foi pra dançar que eu coloquei essa música, né, gente? Então, o nosso prefeito Egídio criou a Secretaria de Segurança Pública e colocou o Alexandre Vargas, que era presidente do SAMAI, no comando dessa nova pasta. Bom, o prefeito de Blumenau anunciou na última sexta-feira, no Dia dos Namorados, uma ampla reestruturação administrativa voltada para a segurança pública. A principal medida é a transformação da antiga Secretaria de Gestão Governamental em Secretaria Municipal de Segurança Pública, que passa a assumir imediatamente a coordenação das ações de segurança nas unidades de ensino e rede municipal. Precisa de uma secretaria? Acho que não, né, gente? Não precisa de uma secretaria, né? A decisão ocorre em meio ao encerramento do contrato de vigilância escolar mantido pelo município e representa uma resposta estratégica da administração municipal para garantir a continuidade dos serviços de proteção nas escolas. Gente, eu acho isso assim, ó, sem fundamento um negócio desse. Mas tudo bem, né? A minha opinião aqui não serve de nada. Mas, gente, fazer uma secretaria para cuidar de segurança pública, uma coisa que já temos ali, já faz parte. Tirar o Alexandre Vargas, que é uma pessoa incrível, todas as pessoas elogiam ele sobre as mudanças que atingiram o SAMAI, de como mudou lá dentro, né? E aí faz essa troca aí. Bom, não sei, né, gente? Bom, a Controladoria Geral do município fica agora com Marcelo Altoff, que assume a Secretaria de Controle de Transparência e Integridade, substituindo a Marli Zicker Bento, né? Que era a pessoa que estava nessa cadeira. Bom, com a saída do Alexandre Vargas da presidência do SAMAI, será assumida por Alexandre Palermo, atual diretor-geral do gabinete do prefeito, especialista em gestão de negócios. Bom, para quem não sabe, Alexandre Palermo é corretor de imóveis, né? Então ele vai acabar assumindo aí a presidência do SAMAI. Vou me abster do comentário, minha gente. Vamos de música, pelo amor de Deus. 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
1: Voltamos! E no sábado de manhã a gente teve a manifestação dos pais e também da comunidade em si sobre a vigilância armada nas escolas de Blumenau. Alguns professores também estiveram no sábado ali em frente à prefeitura que ocorreu a manifestação. Os pais responsáveis, profissionais de educação e também a comunidade em si ficou em frente à prefeitura sobre uma mobilização e o anúncio do rompimento do contrato com a empresa Orcali.

0: não é uma segurança. O grupo afirma que a manifestação não possui caráter político partidário e tem como objetivo sensibilizar o poder público para que a transição contratual não resulte na redução das medidas de segurança atualmente existentes nas escolas e CI. Bom, a comunidade escolar compreende a necessidade de transparência e da apuração dos contratos públicos, mas também defende que a proteção das crianças deve permanecer como prioridade absoluta. Gente, esse é um tema muito delicado, porque além de ser um assunto que mexe aí com a vida de nossos filhos, também tem uma outra parte. Para que todo mundo consiga entender o que que acontece, após a investigação do GAECO, o Ministério Público proibiu que a Orcali participe de qualquer tipo de licitação ou contrato no país. Eles estão com os bens apreendidos, então eles não podem fazer nenhum novo contrato até terminar essa investigação. Ou seja, não temos outra empresa na região que faça esse serviço de pronto atendimento. A ideia seria pegar, de repente, duas empresas diferentes e fazer a guarda armada. Porteiro, gente, porteiro abre porta, ele não faz segurança. Então, realmente, os pais estão um pouco desesperados relacionados a esse assunto, porque já no dia 26 agora de junho, todos os funcionários da Orcali, tanto de limpeza quanto da segurança, vão sair dos CIs e escolas. E os pais estão ali, né? É uma brecha para algo ruim acontecer. E a prioridade tem que ser os nossos filhos. O que não foi prioridade quando o chefe de gabinete do ex-prefeito Mário Dubran, né, não teve essa sensibilidade de pensar de que estava tirando dinheiro das nossas crianças, né? Então, eu espero de verdade que tudo se resolva da melhor forma possível. E vamos ver onde é que anda o Neri? Opa, Neri já voltou aqui a me chamar. Vamos ouvir o Neri então agora com o nosso trânsito. Logo hoje, dia de chuva, vai estar complicado, minha gente.
1: Nessa segunda-feira, dia 15 de junho de 2026. E agora, inclusive, 15 graus aqui onde estou, Joyce. Isso aí. Estamos informando você que está nos trânsitos aí na região central da cidade, 7 de setembro, aí, bastante movimentado nesse horário. Muita atenção. Lembrando que tem pista molhada. Caiu aquela garoa durante a madrugada, chuvinha fraca, né, moderada. Então, nesse momento, não chove aqui onde eu estou, mas a tendência é que fique aí um dia nublado, com bastante clima, assim, para ficar embaixo das cobertas, tá? Então, faz o seguinte, ó. Você que está na Itupava Central, muita atenção ali na região da Pedro Zimmermann, Gustavo Zimmermann, trânsito nesse momento. Você que está no Garcia, Rua Amazonas, com bastante movimentação também. Bairro Fortaleza de Praxe já, né, Francisco Valdi, que a região do Trebés ali, Fortaleza Alta também, bastante movimentada, sentido centro. Via Expressa, a famosa Ponte do Tamarindo, muita movimentação nesse horário de pico, então tenha cuidado, muita atenção onde você estiver circulando. Você que está no Bairro da Velha, Caçador, Jorge Lacerda, muita atenção, principalmente nas curvas ali, né, onde já tivemos acidentes, assim, em curvas fechadas, da Governador Jorge Lacerda, então muita atenção para você andar com respeito à velocidade, não ande acima do limite permitido e, claro, né, seja sempre gentil aí no trânsito onde você estiver, seja com pedestres, com ciclistas, com todos que estão aí fazendo parte do trânsito, sempre é bom cada um respeitar e fazer o seu melhor no trânsito, tá? Amanhã a gente volta com mais informações referente ao trânsito aqui no Café com Notícias. Um abraço!
0: Muito bem, Neri, brigadinha pelas informações do trânsito aí. E é isso, gente, acabou o programa, ficamos por aqui hoje. Não esqueçam de participar, mandem mensagem pelo 479...

0: 92679038. Não esqueçam que aqui a notícia chega quente. Eu sou a Joyce e me despeço hoje por aqui. Até amanhã. Espero que o sol realmente venha para dar uma aquecidinha, porque dia de chuva nublado não é legal. Beijo, obrigada e até amanhã. Agora a gente vai ficar com o Oasis para encerrar o programa. Até mais.
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2: Confira agora o resumo da novela do SBT Meu Coração é Teu para hoje, terça-feira, 16 de junho. Jorge fica revoltado por ter sido enganado. Ulisses insiste com Helena para que convença Maria José a se passar por Sandra. Preocupada, Maria José pergunta a Paula o que aconteceu com seu pai, que não ligou e nem veio visitá-la. É hoje no SBT. Fique ligado, já eu tô de volta trazendo mais resumos para você.
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1: Daqui a pouco tem mais resumo de novelas.
3: Até já.
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0: bom te encontrar bom de dia, novo nesta manhã.
1: Bom dia, mãe.
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0: É, tamo enfrentando o dia, chegando em mais uma manhã gostosa pra você que estava aguardando iniciar, pra você que já acordou, já tomou o café, já comeu a bolachinha, o bonzinho, pra você que já chegou no teu trabalho, pra você que tá no trânsito, já abriu as portas do comércio, tudo de bom pra você, o nosso dia tá começando, nosso programa também tá iniciando agora nesta manhã. Se você vai ficar o programa inteiro, você vai pegar só um pedaço do programa. De toda forma, muito obrigado pelo carinho, pela audiência de sempre. Separei pro programa de hoje só coisa boa, hein? Tem aqui as músicas mais tocadas do Brasil. Tem o quadro do Paredão Flashback com músicas que foram um sucesso. Tem também aqui um modão lá no final do programa. Ah, também separei pro programa de hoje. Tem as fofocas dos bastidores do Showbiz. Tem dicas de saúde, mundo pet. Também tem dicas de economia pra você economizar um pouquinho. Também tem o quadro de piada da hora do humor do Pilha. Tudo isso e muito mais você confere agora com Jonatas Gonçalves.
3: Opa! Parabéns!
0: Deixa eu mandar os parabéns, os cumprimentos, as felicitações aos aniversariantes do dia. Parabéns pra você nesta data querida. Muitas felicidades, muitos anos de vida. Parabéns pra você, tudo de bom na sua vida, viu? Muita paz, muita saúde, muito amor. Que essa data se repita por muitos e muitos anos, viu? Que Papai do Céu possa derramar na sua vida todas as bênçãos, todas as bênçãos, todas as vitórias e que tudo na sua vida se realize na vontade de Deus, viu? Parabéns aos aniversariantes do dia, parabéns, parabéns, parabéns!

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1: 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João Bosco e Vinícius, sem esse coração.
2: Diego Vitoru, João Bosco e Vinícius. Tá lindo demais. Joga a mãozinha em cima assim, vamos jogar a mãozinha em cima assim. Tá lindo. Pode continuar, vai.

0: João Bosco e Vinícius, sem esse coração. Depois do intervalo tem muito mais músicas. Fica na sintonia, porque você não perde por esperar.
1: 8:23.
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7: Nessa terça, 16 de junho, em Nobreza do Amor, Kênia garante a Xinua que não permitirá que Jandal, aliás, Jandal, né, impeça de ser rainha de Batanga. Graça e Mirine humilham Ana Maria. Viriato vê quando Sebastião e Virgínia se aproximam e desconfia. Fátima conversa com Salma sobre Fuad. Chega o dia de desfile promovido pelo ateliê de Lúcia Álica e Tereza. Já eu tô retornando trazendo mais.
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Uma das vozes mais marcantes do MPB nacional. Vanessa da Mata. Ai, ai, ai, ai, ai.

0: Vanessa da Mata, fechando esse bloco da programação. E aí, tá gostando? Tá curtindo? Compartilha pros seus amigos que a gente tá aqui todo dia, sempre neste mesmo horário, com músicas escolhidas a dedo do jeito que todo mundo gosta. A gente vai pra um break. Pra você que tem um bom gosto musical, fica na sintonia, que a gente tem mais uma sequência no próximo bloco.
1: 8 horas e 45 minutos.
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7: Hoje em Coração Acelerado, nessa terça 16 de junho, a Laurzinho confronta Zilá sobre seu romance com Rony. João Raul deduz que Nayane tem enviado o bilhete para Grado em seu nome. Irene não gosta do comportamento invasivo de Valmir. Janete conversa com a Laurzinho sobre a vitória de Zilá no Grupo Amaral. Fique ligado, já eu trago o resumo da novela Quem Ama Cuida. Não sai daí, hein? O resumo volta já.
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0: Felipe Araújo, Você Não Vale. Ele tem o mesmo timbre de voz do irmão dele, o Cristiano Araújo, né? Daqui a pouco tem muito mais músicas aqui na programação. Compartilha para os seus amigos que a gente está aqui todo dia nesse horário, tá bom?
1: 9:05.
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8: Pessoal, hein? Dia 16 de junho, na novela Quem Ama Cuida, Kleber lembra Pedro que ele pode defender Adriana como testemunha de acusação e garante que está preparado para atuar no caso. Adriana se surpreende quando o Tom é anunciado como testemunha de acusação em seu julgamento. Pedro defende Adriana em seu depoimento, deixando transparecer o que sente por ela. E Pedro diz a Kleber que irá descobrir se o seu pai fez algo irregular.
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0: É Jonatas Gonçalves no Adrenalina, junto com você na sua manhã.
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2: Essa mexe com meu coração.

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1: Tchau, gente, obrigado!
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1: Ao seu Jorge chegando, com todo o seu charme, versão remixada, Burguesinha.

0: programação Burguesinha. E aí, você curtiu? Depois do intervalo tem muito mais músicas na programação. Tá gostando? Tá curtindo? Compartilha pros seus amigos, beleza? Daqui a pouco tem mais.
1: 9 horas e 26 minutos.
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3: Tá na hora edição do Sequência Especial do Ouvinte e hoje trazendo três grandes sucessos pop internacionais, músicas do seu artista predileto que se destacaram lá nos anos 2000. A gente separou para a edição do Seleção Musical do Ouvinte de hoje três músicas pop, sendo uma feminina, outra masculina e outra feminina também na terceira. Vou tocar um pedacinho de três, a que você mais curte e vota. Se ela for a mais votada, ela toca inteira no próximo bloco. Começa!
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3: 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A gente abre com Adele, Send My Lover to All Me Lover. Você lembra dessa?

0: Essa daí é a primeira música, som de Adele, Send My Lover to Any Lover. E aí, você curtiu essa música? A Adele tem uma das vozes mais lindas do mundo, né? Apesar das paradas, idas e voltas na carreira, quando ela volta, ela sempre traz um grande sucesso bombástico dela pra todo mundo. Bom, essa daqui é a primeira, tá gostando? Vota, vamos conhecer a segunda.
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0: Vamos viajar lá no início dos anos 2000. Aí com do cantor de Don't Matter, segunda, na seleção.

0: Essa daí é a segunda música, Akon, Don't Matter. E aí, você curtiu? Akon tem uma voz linda, show, hein? E aí, curtiu? Gostou? Vai querer ouvir esse som inteiro? Gostoso ouvir Akon, né? É o melhor do pop internacional dos anos 2000. Próxima, Next Music.
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0: Ali perto do final dos anos 2000, início dos anos de 2010, Alice Case, No One.

0: Essa no seu dia a dia, Alice Keys com No One. Ah, essa música é tão gostosa, né? Ela é ali do ano de 2006 para 2007. Alice Keys lançava com No One. Essa música tocou muito. Além daquela Girls on Fire, também dela. E aí, curtiu? Corre e vota nela!
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0: Ouvimos três grandes sucessos pop internacionais lá dos anos 2000. Primeira música, Adele com Said My Lover to a Winnie Lover. Segunda, Akon com Don't Matter. E a terceira e última de Alice Keys, No One. Uma das três vai tocar inteira. Capricha no voto. Se a sua música for a mais votada aqui no WhatsApp da rádio, te prometo que ela toca inteira. Combinado? Depois do intervalo, vamos conhecer a vencedora do dia. Segura aí.
2: 9:43.
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0: Muito mais músicas no Adrenalina pra você. É a melhor sequência musical no Adrenalina.
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0: E a vencedora da seleção musical do ouvinte, início dos anos 2000, o rapper pop international Akon com Don't Matter. Vencedora de hoje. Obrigado.

0: João Carreiro e Capataz, prefácio, curtiu? Gostou? Você tem uma voz linda, viu? Tudo de bom para você que está acompanhando o nosso aplicativo diretamente no nosso app, no Android e no iPhone, ouvindo a gente pelo site da rádio, pelo Radiosnet, pela Alexa. Muito obrigado pelo carinho de todos os dias, tá bom? A gente vai pro intervalo, na volta tem muito mais músicas.
1: 10 horas e 4 minutos.
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1: Ah, essa daqui é legal, hein? Kevin, te custa? Você lembra dessa?

0: Eita, Curitino, tá gostando? Depois do intervalo a gente continua com muito mais músicas na programação. Fique na sintonia.
1: 10 horas e 21 minutos.
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7: Compras à distância. Quando for comprar pela internet, telefone ou correio, veja se o fornecedor é conhecido e tem credibilidade no mercado. É bom observar também a variedade das formas de pagamento. Quanto mais, melhor. É uma forma de garantir um retorno caso haja algum problema. Vale ainda lembrar que, no caso de compras à distância, o Código de Defesa do Consumidor confere o prazo de 7 dias para a desistência da compra, conforme determina o artigo 49 do CDC.
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0: 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Tinha que ser comigo, né?
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1: Nati Roots na programação. É o Nati Roots Reg Power, chegou na programação do seu dia a dia. Por aqui tem Jonatas Gonçalves pra curtir com você.

0: Celebração ao vivo, Natiruts Reggae Power. Na programação de hoje, a gente vai pro intervalo. Daqui a pouco tem muito mais músicas do jeitinho que você gosta.
1: 10 horas e 39 minutos.
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1: Dez horas e 41 minutos.
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0: Pra você que tava aguardando o seu pedido musical, pedindo aqui na rádio, você vai ouvir agora. Bem-vindos, bom dia!
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0: Agora vamos falar de Ataíde e Alexandre. Ataíde Alexandre é uma das duplas sertaneja brasileira conhecida por seu talento como compositores e por suas canções emocionantes e marcantes. Formada por José Clarim do Silva, o Ataíde, e Luiz Alexandre da Silva, o Alexandre, a dupla iniciou sua trajetória no início dos anos de 1980 e conseguiu grande reconhecimento no meio sertanejo. O início da carreira, naturais de Paraguaçu Paulista, interior do estado de São Paulo, Ataíde e Alexandre começaram suas carreiras nacionais em apresentações locais e logo chamaram atenção por sua habilidade em criar letras cativantes. Além de intérpretes, a dupla destacou-se como compositores com suas músicas gravadas por grandes nomes da música sertaneja. Sucessos? A consagração veio com sucessos que se tornaram clássicos do sertanejo como De Igual para Igual, um dos maiores marcos da dupla, páginas de amigos, Laço Aberto, Deus Me Livre e outras. Essas canções consolidaram a dupla no cenário musical, especialmente no segmento sertanejo romântico. Estilo e legado. Ataíde e Alexandre são conhecidos por suas harmonias vocais suaves e letras que abordam o amor, a saudade e questões da vida cotidiana. Sua capacidade de emocionar o público os tornou uma referência no gênero. Além disso, sua contribuição como compositores é amplamente reconhecida, sendo responsáveis por músicas de sucesso interpretadas por outras duplas que cantam músicas escritas por eles. Continuidade. A dupla segue ativa, realizando shows e lançando novos trabalhos, mantendo-se relevante no cenário sertanejo e cultivando uma base fiel de fãs. Ataíde e Alexandre deixaram um legado importante com canções que atravessaram gerações e continuam a ser lembradas como ícones da música sertaneja romântica. Vamos conhecer então sucessos de Ataíde e Alexandre.
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Bom, gente, eu vou indo. Ah, que peninha, que peninha. Bom, uma hora eu tenho que ir, né? Mas, ó, prometo que eu volto na próxima edição, neste mesmo horário, aqui na rádio, viu? Espero que você tenha gostado. 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Grande abraço para você que está na sua casa, um beijo bem grande, para você que está dentro do seu carro, muito obrigado, valeu pela carona, para você que está no seu trabalho, um bom dia para você, patrão, para você, funcionário, pro pessoal aqui da rádio, está chegando mais uma atração agora, depois do nosso programa, e a gente se encontra na próxima edição, neste mesmo horário, no Adrenalina com Jonatas Gonçalves. Muito prazer em fazer parte do seu dia a dia, e claro, muito obrigado pela oportunidade de algum pedacinho fazer parte da sua manhã. Tchau, gente. Até a próxima.

0: acabou o sucesso, já volta. Vamos para um break. Pare. Em seguida, voltaremos com mais sucessos aqui na Mais Blumenau. Mensagem do
1: dia. Um homem bastante idoso procurou uma clínica para um curativo em sua mão ferida. Ele pediu que o atendesse.

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1: Vambora! Isso é Diego Arnaldo e Mari Fernandes assim!
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0: obrigado, obrigado.
1: Será
0: obrigado,
1: que
0: obrigado,
1: foi sorte?
0: Gente. Nunca foi sorte, sempre foi Deus, viu? Valeu, compadre, Deus abençoe. Deus abençoe a todos vocês, viu? Tamo junto sempre.
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1: Vambora! 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

0: Obrigado.
1: Será que foi sorte? Gente.
0: Nunca foi sorte, sempre foi Deus, viu? Valeu, compadre, Deus abençoe. Deus abençoe a todos vocês, viu? Tamo junto sempre.
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1: Olá pessoal, tudo bem? Estamos chegando com o programa Linha do Tempo. Eu sou o BJ e a gente vai ficar junto numa viagem longa e com muita música boa de todos os tempos tocando pra você. Vamos nessa, o programa de hoje, Linha do Tempo, está no ar.
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2: Aquele swing diferente.
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0: Obrigado,
1: sucesso,
0: viu, meu gato?
1: Sucesso pra você, meu irmão. Que Deus te abençoe.
0: Sempre.
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3: Se é Brasil! 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

0: Danilo Davi. Danilo Davi.
1: Faz barulho, gente.
2: Que demais. Toca mais uma na linha.

0: Linha do Tempo faz mais uma paradinha rápida e a gente volta já já.
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2: 1 hora e 20 minutos.
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0: preparando para mais um breakzinho rápido enquanto você se prepara para o próximo bloco que está, ó, sensacional. As melhores estão aqui selecionadas para você curtir. A Linha do Tempo vai ali e volta já.
1: Uma hora e 54 minutos.
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5: Você lembra desta?
0: Com certeza você tá feliz e a gente também. Estamos

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0: Essa tocou direto no coração, né? Fica por aqui que tem muito mais. É o Show da Tarde comigo, a sua loira charmosa, aqui na sua rádio.
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0: Voltei, meus amores! Bora continuar nessa vibe maravilhosa? Eu sou Ellen Palacios e você tá no Show da Tarde, onde toca o que você ama ouvir. Segue comigo, aqui na sua rádio.
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2: 2:23.
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4: Vem que ainda tem muita música boa chegando.

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0: Coisa linda!
1: Oi, meus amores! 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Obrigada pela audiência.
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1: 2:45.
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3: 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Ave Maria. Presta atenção, ó.
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0: Valeu!
1: Não sai daí. Obrigado, daqui a pouco tem mais energia e diversão.
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4: 3:07.
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1: Olha eu aqui de novo. Bora seguir nessa tarde maravilhosa.
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0: Daqui a pouco tem mais música boa. Não troca de estação, porque eu volto já já com mais alegria.
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2: 3:29.
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3: Obrigada por esperar, tamo junto de novo.
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2: No ar, seleção musical do ouvinte. Três músicas lançamentos. A primeira você confere agora.
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0: acredito. 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
2: Está rolando seleção musical do ouvinte. Primeira já tocou. Vamos de segunda música.

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2: Primeira, segunda e terceira música já passaram. Manda sua escolha. 1, 2 ou 3.
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4: 3:52.
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0: De volta, ao vivo e a cores. O som continua rolando solto, aqui no Show da Tarde, com Ellen Palacios.
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0: Obrigado a todos os ouvintes que participaram. E a campeã já está no ar, completa.

0: Dá tempo de tomar uma água, mas fica por aqui, viu?
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2: 4:17.
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0: Gratidão!
1: E Guilherme Venô! Obrigado, gente.
2: Obrigado, gente.
3: Senhoras
2: coisa
3: e senhores, uma salva de palmas para Guilherme Venuto.
0: Muito obrigado.
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6: 4 horas e 39 minutos.
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0: E aí, deixou ela?
1: Deixei ela.
2: E o nosso encontro vai chegando ao fim, mas amanhã tem mais música boa, mais alegria e mais Show da Tarde com Ellen Palacios. 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
4: Everaldo Marques se diz pronto para ser o primeiro da Globo, sem síndrome de impostor. Foi, portanto, o que ele disse, né? Everaldo Marques estreou aí, com certeza, como narrador na seleção brasileira na Copa do Mundo. Inclusive, estreou no último sábado, dia 13, na partida contra Marrocos. Alçado, na realidade, ao cargo por causa dos problemas de saúde de Luiz Roberto, se diz pronto, então, para o desafio. Em entrevista exclusiva ao Notícias da TV, o jornalista admite que não esperava a promoção, mas que vai dar conta do recado.
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10: Meus queridos ouvintes do meu Brasil, ótima tarde para todo mundo, ou o que resta dela. Estamos começando mais um Fim de Tarde. Muito prazer, eu sou o Ramos Neto, tô chegando com a nossa equipe pronta, já com a apuração preparada das mais pedidas do nosso dia. A partir de agora a gente só toca as melhores, aquelas campeãs do nosso dia. Que você que ligou, mandou zap, pediu sua música, ai, toca a minha música. Agora a gente confere quais foram as campeãs do nosso dia. Tá no ar mais um Fim de Tarde.
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0: Pra você não esquecer.
1: Esse é o fim de tarde. Que sonzeira gostosa. São só as mais pedidas do dia de hoje, desfilando no seu rádio. E a gente volta daqui a pouquinho com o fim de tarde.
2: 5:21.
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4: Bastidores. José Loreto muda visual para deixar Pilar maluca em Quem Ama Cuida. Isso aí, portanto, né, em breve, José Loreto voltará a aparecer no horário nobre da Globo. O ator entrará na segunda fase de Quem Ama Cuida, papel de Yuri, segurança de Pilar. A megera ficará apaixonada pelo galã e viverá um caso com ele. Na trama, Luri não se limitará a ser guarda-costas de Pilar.
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1: Fim de tarde voltando, pra gente continuar tocando só as melhores. O melhor som no seu fim de tarde.

0: não dá. Pra mim já deu, e pra você?
1: Uma vez, duas, três, velho, direto?
0: Não dá, velho.
1: Um beijo.
0: Chega.
1: E tchau pra
0: tchau,
1: você.
0: Tchau, senhor.
1: Comandante.
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0: Claudinha.
1: Olha só, esse é o nosso fim de tarde, um programa que toca as músicas mais pedidas do dia inteirinho da nossa programação. Obrigado, viu, turma? Você que participa, que pede pelas redes sociais, você que liga pra rádio, você que comenta, compartilha e pede o seu som, a gente desfila pra você. Aqui no Fim de Tarde, que volta já já.
2: 5h40.
3: 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Flávia Alessandra passa Dia dos Namorados sem Otaviano Costa. Não teve acordo. Flávia Alessandra foi vista na noite da última sexta, dia 12, Dia dos Namorados, sem o marido, Otaviano Costa. O relacionamento deles, no entanto, segue firme e forte. A atriz explicou que combinou de ir com as amigas ao show de estreia da turnê Reencontro do Kid Abelha, sem se dar conta de que o evento cairia justamente na data mais romântica do ano.
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8: Fé que remove montanha ou montanha que remove fé? Uma mulher, lendo Mateus 17:20, resolveu fazer a experiência. Orou a Deus que removesse uma montanha que ficava em frente da sua casa. Orou, orou, tornou a orar, sempre de olhos fechados. Depois parou e foi abrindo os olhos devagar, desconfiada. A montanha lá estava, inteirinha, no mesmo lugar. Ela então, com toda a naturalidade, disse: eu já sabia que Deus não ia mesmo remover essa montanha. Esse tipo de fé não remove nem grão de areia. Lemos na Bíblia, em Tiago 1:6, que é preciso pedir com fé, não duvidando, porque o que duvida é semelhante à onda do mar, que é levada pelo vento e lançada de uma para outra parte.

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0: Que é bom, dura pouco. E como passa rápido, né? Gente, eu sou o Ramos Neto e aqui a gente encerra mais um fim de tarde pra você. Ótima noite pra todo mundo que agora começa a nossa noite e a gente segue com essa programação gostosa te fazendo companhia, tá bom? Fica por aqui e até o nosso próximo fim de tarde. Quem chegar primeiro espera o outro. Tchau, pessoal. Até lá.
1: 5:59.
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3: Mariana vence prova da casa do patrão, mas decisão da direção pode mudar tudo. Bem, a prova de resistência da casa do patrão começou, né, e terminou só às 3h20 na madrugada desse último sábado, dia 13. Mariana Bernardino foi a última a permanecer na disputa e saiu como vencedora. Minutos depois, porém, a direção avisou aos participantes que a prova seria reavaliada. O resultado oficial ainda não foi divulgado.
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3: Everaldo Marques se diz pronto para ser o primeiro da Globo, sem síndrome de impostor. Foi portanto o que ele disse, né?
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Segunda, é hora de tocar o quê? O programa que se destaca no sul do Brasil. E também para você que é alucinado por músicas das bandas do sul. A hora é agora, com Bandas e Companhia. Comigo, Nando Pinheiro, vamos juntos tocando o que há de melhor. Obrigado pela sua audiência, obrigado por você estar aqui conectado junto comigo, ouvindo. Agora aumenta um pouquinho esse volume, mais um pouco. Isso, agora sim. Vamos lá, conferir a primeira música da sequência. Bandas!

0: curtindo a nossa programação Bandas e Companhia com a apresentação de Nando Pinheiro. Deixa eu tomar uma aguinha ali, é coisa rápida. Daqui a pouco eu volto trazendo só as melhores. 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
1: 6:19.
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0: Estou de volta aqui com Bandas e Companhia, tocando o que há de melhor para você. Vamos de música.

0: aí, curtindo a nossa programação Bandas e Companhia com a apresentação de Nando Pinheiro. Deixa eu tomar uma aguinha ali, é coisa rápida. Daqui a pouco eu volto trazendo só as melhores. 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
1: 6:35.
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0: Bandas e Companhia. Bandas e Companhia tocando o que há de melhor pra você. De volta aqui, Nando Pinheiro. Vem que tem músicas de bandas, vem que tem as melhores da regionalidade do sul do Brasil. Bandas e Companhia, vamos conferir as próximas músicas.
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Shadima! Shadima! Aê, moçada, obrigado. Agora sim.

0: E aí, tá gostando da nossa programação? Espero que sim, ó. Daqui a pouco eu estou de volta com mais Bandas e Companhia. Não saia daí! Bandas e Companhia! 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
1: 6:54.
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7: Bandas e Companhia, tocando o que há de melhor pra você. De volta aqui, Nando Pinheiro. Vem que tem músicas de bandas, vem que tem as melhores da regionalidade do sul do Brasil. Bandas e Companhia, vamos conferir as próximas músicas.

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1: 7:11.
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0: Opa, tamo de volta pra mais sucessos aqui pra você. Músicas de bandas, o que há de melhor no mundo da música, no sul do Brasil. Essa cultura rica, Bandas e Companhia. Vamos já dar início à nossa próxima sequência, confira aí.

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2: 7:33.
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0: Bandas e Companhia tocando o que há de melhor pra você. De volta aqui, Nando Pinheiro. Vem que tem músicas de bandas, vem que tem as melhores da regionalidade do sul do Brasil. Bandas e Companhia, vamos conferir as próximas músicas.
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0: Obrigado.
1: Quem gostou faz barulho pros meninos aí, gente.
2: 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Bandas e Companhia. 7:48.
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2: Bandas e Companhia, tocando o que há de melhor pra você. De volta aqui, Nando Pinheiro. Vem que tem músicas de bandas, vem que tem as melhores da regionalidade do sul do Brasil. Bandas e Companhia, vamos conferir as próximas músicas.

0: Chegamos ao final de mais uma edição de Bandas e Companhia comigo, Nando Pinheiro. Obrigado pela audiência até aqui. Continue na sua emissora favorita, porque você sabe, aqui a música não para. Bandas e Companhia de volta na próxima edição.
1: Oito horas e seis minutos.
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Segunda, é hora de tocar o quê? O programa que se destaca no sul do Brasil. E também para você que é alucinado por músicas das bandas do sul. A hora é agora. Com Bandas e Companhia, comigo Nando Pinheiro, vamos juntos tocando o que há de melhor. Obrigado pela sua audiência, obrigado por você estar aqui conectado junto comigo, ouvindo. Agora aumenta um pouquinho esse volume, mais um pouco. Isso, agora sim. Vamos lá, conferir a primeira música da sequência.

0: curtindo a nossa programação Bandas e Companhia com a apresentação de Nando Pinheiro. Deixa eu tomar uma aguinha ali, é coisa rápida. Daqui a pouco eu volto trazendo só as melhores. 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
1: 8:25.
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0: Estou de volta aqui com Bandas e Companhia, tocando o que há de melhor para você. Vamos de música. Bandas.

0: curtindo a nossa programação Bandas e Companhia com a apresentação de Nando Pinheiro. Deixa eu tomar uma aguinha ali, é coisa rápida. Daqui a pouco eu volto trazendo só as melhores. 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
1: 8:41.
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0: Bandas e Companhia. Bandas e Companhia tocando o que há de melhor pra você. De volta aqui, Nando Pinheiro. Vem que tem músicas de bandas, vem que tem as melhores da regionalidade do sul do Brasil. Bandas e Companhia, vamos conferir as próximas músicas.

Show de bola! Aí, moçada, obrigado. Agora sim.

0: E aí, tá gostando da nossa programação? Espero que sim. Ó, daqui a pouco eu estou de volta com mais Bandas e Companhia. Não saia daí! 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
1: 9 horas em ponto.
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2: É Zona Livre. Tá começando mais uma edição do Zona Livre pra você, comigo mesmo, Alex Gouveia, tá na área, hein? Trazendo pra você Zona Livre nesta